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0: São 2 horas.
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0: São 4 horas.
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0: São 5 horas.
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0: São 6 horas.
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0: 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Cinema para crianças chega a Barcelos a partir de terça-feira. Lenda do Galo volta a ser recriada em Barcelos em setembro. Folclore na Praça regressa a Esposende esta terça-feira. O cinema dedicado ao público mais jovem chega a Barcelos esta terça-feira, 1 de setembro, com o início da extensão do Indie Lisboa Indie Júnior. A iniciativa decorre até sábado, dia 5, no Teatro Gil Vicente. Durante 5 dias, o público infantil e as famílias vão poder assistir a uma das seleções de filmes pensadas especificamente para crianças e jovens, numa programação que procura aproximar os mais novos do cinema e de diferentes formas de contar histórias através da imagem. A iniciativa integra a programação cultural de setembro do Teatro Gil Vicente e permite trazer a Barcelos uma extensão de um dos principais festivais de cinema portugueses. A tradicional Lenda do Galo vai voltar a ganhar vida em Barcelos no primeiro fim de semana de setembro. A recriação ao vivo realiza-se nos dias 5 e 6 de setembro, junto ao Cruzeiro do Galo, no Passo dos Condes de Barcelos, com início marcado para as 16 horas. A iniciativa, promovida pelo município de Barcelos, recupera uma das histórias mais conhecidas associadas à cidade, que é o famoso Galo de Barcelos. A lenda conta a história de um peregrino galego que, a caminho de Santiago de Compostela, foi acusado injustamente de um crime e condenado à morte. Segundo a tradição, perante a incredulidade das autoridades, o peregrino apontou para um galo assado que estava sobre a mesa e afirmou que, como prova de sua inocência, o animal haveria de cantar. Quando o homem estava prestes a ser executado, o galo levantou-se e cantou, levando-o à libertação do peregrino. A recreação pretende preservar e divulgar esta tradição, dando-lhe vida através do teatro e envolvendo grupos culturais locais. Este ano, a sessão de encerramento estará a cargo da Associação de Improviso Artes de Espetáculo. Esposende recebe esta terça-feira, 1 de setembro, mais uma iniciativa dedicada ao folclore e às tradições populares. O Folclore na Praça leva grupos e música tradicional para o espaço público, proporcionando um momento de convívio e valorização da cultura popular. A iniciativa integra a programação cultural do concelho e pretende aproximar a população das tradições etnográficas, através da música, da dança e dos trajes tradicionais.
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0: 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São 8 horas.
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0: Notícias na KDFM, destaques. Cinema para crianças chega a Barcelos a partir de terça-feira. Lenda do Galo volta a ser recriada em Barcelos em setembro. Folclore na praça regressa a Esposende esta terça-feira. O cinema dedicado ao público mais jovem chega a Barcelos esta terça-feira, 1 de setembro, com o início da extensão do Indy Lisboa Indy Júnior. A iniciativa decorre até sábado, dia 5, no Teatro Gil Vicente. Durante 5 dias, o público infantil e as famílias vão poder assistir a uma das seleções de filmes pensadas especificamente para crianças e jovens, numa programação que procura aproximar os mais novos do cinema e de diferentes formas de contar histórias através da imagem. A iniciativa integra a programação cultural de setembro do Teatro Gil Vicente e permite trazer a Barcelos uma extensão de um dos principais festivais de cinema portugueses. A tradicional Lenda do Galo vai voltar a ganhar vida em Barcelos no primeiro fim de semana de setembro. A recriação ao vivo realiza-se nos dias 5 e 6 de setembro, junto ao Cruzeiro do Galo, no Passo dos Condes de Barcelos, com início marcado para as 16 horas. A iniciativa, promovida pelo município de Barcelos, recupera uma das histórias mais conhecidas associadas à cidade e ao famoso Galo de Barcelos. A lenda conta a história de um peregrino galego que, a caminho de Santiago de Compostela, foi acusado injustamente de um crime e condenado à morte. Segundo a tradição, perante a incredulidade das autoridades, o peregrino apontou para um galo assado que estava sobre a mesa e afirmou que, como prova de sua inocência, o animal haveria de cantar. Quando o homem estava prestes a ser executado, o galo levantou-se e cantou, levando-o à libertação do peregrino. A recreação pretende preservar e divulgar esta tradição, dando-lhe vida através do teatro e envolvendo grupos culturais locais. Este ano, a sessão de encerramento estará a cargo da Associação de Improviso Artes de Espetáculo. Esposende recebe esta terça-feira, 1 de setembro, mais uma iniciativa dedicada ao folclore e às tradições populares. O Folclore na Praça leva grupos e música tradicional para o espaço público, proporcionando um momento de convívio e valorização da cultura popular. A iniciativa integra a programação cultural do concelho e pretende aproximar a população das tradições etnográficas, através da música, da dança e dos trajes tradicionais.
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0: São 10 horas.
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0: São 11 horas.
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Notícias na KDFM, destaques. Cinema para crianças chega a Barcelos a partir de terça-feira. Lenda do Galo volta a ser recriada em Barcelos em setembro. Folclore na Praça regressa a Esposende esta terça-feira. O cinema dedicado ao público mais jovem chega a Barcelos esta terça-feira, 1 de setembro, com o início da extensão do Indie Lisboa Indie Júnior. A iniciativa decorre até sábado, dia 5, no Teatro Gil Vicente. Durante 5 dias, o público infantil e as famílias vão poder assistir a uma das seleções de filmes pensadas especificamente para crianças e jovens, numa programação que procura aproximar os mais novos do cinema e de diferentes formas de contar histórias através da imagem. A iniciativa integra a programação cultural de setembro do Teatro Gil Vicente e permite trazer a Barcelos uma extensão de um dos principais festivais de cinema portugueses. A tradicional lenda do Galo vai voltar a ganhar vida em Barcelos no primeiro fim de semana de setembro. A recriação ao vivo realiza-se nos dias 5 e 6 de setembro, junto ao Cruzeiro do Galo, no Passo dos Condes de Barcelos, com início marcado para as 16 horas. A iniciativa, promovida pelo município de Barcelos, recupera uma das histórias mais conhecidas associadas à cidade e ao famoso Galo de Barcelos. A lenda conta a história de um peregrino galego que, a caminho de Santiago de Compostela, foi acusado injustamente de um crime e condenado à morte. Segundo a tradição, perante a incredulidade das autoridades, o peregrino apontou para um galo assado que estava sobre a mesa e afirmou que, como prova de sua inocência, o animal haveria de cantar. Quando o homem estava prestes a ser executado, o galo levantou-se e cantou, levando-o à libertação do peregrino. A recreação pretende preservar e divulgar esta tradição, dando-lhe vida através do teatro e envolvendo grupos culturais locais. Este ano, a sessão de encerramento estará a cargo da Associação de Improviso Artes de Espetáculo. Esposende recebe esta terça-feira, 1 de setembro, mais uma iniciativa dedicada ao folclore e às tradições populares. O Folclore na Praça leva grupos e música tradicional para o espaço público, proporcionando um momento de convívio e valorização da cultura popular. A iniciativa integra a programação cultural do concelho e pretende aproximar a população das tradições etnográficas, através da música, da dança e dos trajes tradicionais.

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0: São 13 horas.
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0: Foi por várias vezes cabeça de cartaz nas noites Super Kizomba, onde evidentemente acabou. Já não ouvimos falar dele há algum tempo, mas hoje foi aqui recordado em Mandona. Tema de 2015, é de JB que se trata. Enquanto que nos Reis do Semba, já de seguida, DJ Snobia com o Toque Esse. 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

0: Nesta segunda-feira estaríamos esta quizomba de fusão, não fosse interpretada por Prodígio, mas aqui na companhia de Riquinho e também do angolano Edgar Domingos. É novidade, Mulher do Bandido.
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0: primeira edição desta semana e última do mês de agosto, a fechar com o novo Power Play que está assim a ser apresentado, o Plano B de Iola Araújo. Super Kiss on BFM, desejamos a todos uma super semana e amanhã voltaremos a estar juntos. 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

0: Notícias na Cava de FM, destaques. Cinema para crianças chega a Barcelos a partir de terça-feira. Lenda do Galo volta a ser recriada em Barcelos em setembro. Folclore na Praça regressa a Esposende esta terça-feira. O cinema dedicado ao público mais jovem chega a Barcelos esta terça-feira, 1 de setembro, com o início da extensão do Indie Lisboa Indie Júnior. A iniciativa decorre até sábado, dia 5, no Teatro Gil Vicente. Durante 5 dias, o público infantil e as famílias vão poder assistir a uma das seleções de filmes pensadas especificamente para crianças e jovens, numa programação que procura aproximar os mais novos do cinema e de diferentes formas de contar histórias através da imagem. A iniciativa integra a programação cultural de setembro do Teatro Gil Vicente e permite trazer a Barcelos uma extensão de um dos principais festivais de cinema portugueses. A tradicional Lenda do Galo vai voltar a ganhar vida em Barcelos no primeiro fim de semana de setembro. A recriação ao vivo realiza-se nos dias 5 e 6 de setembro, junto ao Cruzeiro do Galo, no Passo dos Condes de Barcelos, com início marcado para as 16 horas. A iniciativa, promovida pelo município de Barcelos, recupera uma das histórias mais conhecidas associadas à cidade, que é o famoso Galo de Barcelos. A lenda conta a história de um peregrino galego que, a caminho de Santiago de Compostela, foi acusado injustamente de um crime e condenado à morte. Segundo a tradição, perante a incredulidade das autoridades, o peregrino apontou para um galo assado que estava sobre a mesa e afirmou que, como prova de sua inocência, o animal haveria de cantar. Quando o homem estava prestes a ser executado, o galo levantou-se e cantou, levando-o à libertação do peregrino. A recreação pretende preservar e divulgar esta tradição, dando-lhe vida através do teatro e envolvendo grupos culturais locais. Este ano, a sessão de encerramento estará a cargo da Associação de Improviso Artes de Espetáculo. Esposende recebe esta terça-feira, 1 de setembro, mais uma iniciativa dedicada ao folclore e às tradições populares. O Folclore na Praça leva grupos e música tradicional para o espaço público, proporcionando um momento de convívio e valorização da cultura popular. A iniciativa integra a programação cultural do concelho e pretende aproximar a população das tradições etnográficas, através da música, da dança e dos trajes tradicionais.
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0: Justiniano Marwan Mahul escreveu: para escrever um poema que não seja político, devo escutar os pássaros. Mas para escutar os pássaros, é preciso que cesse o bombardeamento.
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0: São 15 horas.
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0: São 16 horas.
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0: São 17 horas. 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E se o cabrito pudesse falar, provavelmente diria: valeu a pena, ou pediria a receita. Ninguém sabe ao certo, estava tão delicioso que já ninguém lhe perguntou nada.
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0: Sejam bem-vindos ao programa onde o tédio não tem entrada. Este chama-se Top Spot, é um programa de rádio e hoje vamos começar por agitar a tua agenda.
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1: Não é preciso passaporte para chegar ao México. Basta rumar a Vieira do Minho. A praia fluvial do México, escondida na Albufeira da Caniçada, é um mini paraíso de águas cristalinas e vegetação montanhosa que faz esquecer que estamos a poucas horas de qualquer cidade portuguesa. É o tipo de lugar que se encontra quase por acidente e que depois não se quer partilhar com mais ninguém. Mas nós somos generosos. Ideal para um dia de descanso, banho e contemplação, com o Jerez como cenário de fundo e o silêncio como banda sonora. Há quem diga que as águas são tão limpas que os peixes pedem desculpa quando turvam a visibilidade. Nós não confirmamos, mas parece-nos credível.

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0: Notícias na Cava da FM, destaques. Cinema para crianças chega a Barcelos a partir de terça-feira. Lenda do Galo volta a ser recriada em Barcelos em setembro. Folclore na Praça regressa a Esposende esta terça-feira. O cinema dedicado ao público mais jovem chega a Barcelos esta terça-feira, 1 de setembro, com o início da extensão do Indie Lisboa Indie Júnior. A iniciativa decorre até sábado, dia 5, no Teatro Gil Vicente. Durante 5 dias, o público infantil e as famílias vão poder assistir a uma das seleções de filmes pensadas especificamente para crianças e jovens, numa programação que procura aproximar os mais novos do cinema e de diferentes formas de contar histórias através da imagem. A iniciativa integra a programação cultural de setembro do Teatro Gil Vicente e permite trazer a Barcelos uma extensão de um dos principais festivais de cinema portugueses. A tradicional Lenda do Galo vai voltar a ganhar vida em Barcelos no primeiro fim de semana de setembro. A recriação ao vivo realiza-se nos dias 5 e 6 de setembro, junto ao Cruzeiro do Galo, no Passo dos Condes de Barcelos, com início marcado para as 16 horas. A iniciativa, promovida pelo município de Barcelos, recupera uma das histórias mais conhecidas associadas à cidade, que é o famoso Galo de Barcelos. A lenda conta a história de um peregrino galego que, a caminho de Santiago de Compostela, foi acusado injustamente de um crime e condenado à morte. Segundo a tradição, perante a incredulidade das autoridades, o peregrino apontou para um galo assado que estava sobre a mesa e afirmou que, como prova de sua inocência, o animal haveria de cantar. Quando o homem estava prestes a ser executado, o galo levantou-se e cantou, levando-o à libertação do peregrino. A recreação pretende preservar e divulgar esta tradição, dando-lhe vida através do teatro e envolvendo grupos culturais locais. Este ano, a sessão de encerramento estará a cargo da Associação de Improviso Artes de Espetáculo. Esposende recebe esta terça-feira, 1 de setembro, mais uma iniciativa dedicada ao folclore e às tradições populares. O Folclore na Praça leva grupos e música tradicional para o espaço público, proporcionando um momento de convívio e valorização da cultura popular. A iniciativa integra a programação cultural do concelho e pretende aproximar a população das tradições etnográficas, através da música, da dança e dos trajes tradicionais.
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1: Não é preciso passaporte para chegar ao México. Basta rumar a Vieira do Minho. A praia fluvial do México, escondida na Albufeira da Caniçada, é um mini paraíso de águas cristalinas e vegetação montanhosa que faz esquecer que estamos a poucas horas de qualquer cidade portuguesa. É o tipo de lugar que se encontra quase por acidente e que depois não se quer partilhar com mais ninguém. Mas nós somos generosos. Ideal para um dia de descanso, banho e contemplação, com o Jerez como cenário de fundo e o silêncio como banda sonora. Há quem diga que as águas são tão limpas que os

0: peixes pedem desculpa quando turvam a visibilidade? Nós não confirmamos, mas parece-nos credível.
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1: Não é preciso passaporte para chegar ao México. Basta rumar a Vieira do Minho. A praia fluvial do México, escondida na Albufeira da Caniçada, é um mini paraíso de águas cristalinas e vegetação montanhosa que faz esquecer que estamos a poucas horas de qualquer cidade portuguesa. É o tipo de lugar que se encontra quase por acidente e que depois não se quer partilhar com mais ninguém. Mas nós somos generosos. Ideal para um dia de descanso, banho e contemplação, com o Jerez como cenário de fundo e o silêncio como banda sonora. Há quem diga que as águas são tão limpas que os peixes pedem desculpa quando turvam a visibilidade. Nós não confirmamos, mas parece-nos credível.

0: São 19 horas.
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1: São 20 horas.
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0: São 21 horas.
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0: são 22 horas.
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0: São 23 horas.
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0: São 0 horas.
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